0: 93FM, a rádio que achou, esse é o Clubhouse, trazendo pra você o melhor da noite aqui na sua rádio 93.3. Mixagens, produção e apresentação do DJ Anderson Ferraz, fechando aí a primeira hora do programa do jeito que a gente gosta, hein? Groovy P, Are They Real? Teve também George's com Love's Away, remix do Tommy Glasses, Blondish e Kurt Wells, Love's on the Dance Floor. Passou por aqui também DJ Pepe, The Funk Rhythm. A segunda foi Rui J com Kim Fei, Let Me Tell You Something. E a primeira foi Anírio, pra começar do jeito que a gente curte o nosso Clubhouse. Toda sexta é isso aí, ó. Clima lá em cima, fazendo o armário oficial do seu final de semana aqui na 93.3 com o Clubhouse. Muita música eletrônica, muita houseira, tech house, indie dance, toca de tudo no nosso programa. Sendo música bacana, vai tocar aqui no programa. Lembrando que a gente também tem os nossos DJs convidados. Tem uma resenha com o DJ que ele tá me enrolando tem uma semana. Resolvi não esperar mais. Pra semana que vem já teremos outro. Pois é, furou de novo comigo, mas tudo bem. É o seguinte, vamos seguindo por aqui então. Hora do intervalo, agora 9h27 aqui na 93. Aquela paradinha básica pro break. Já já tem mais Clubhouse pra você curtir aqui na Rádio Que É Show. Fica aí.
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0: De volta com o Clubhouse, o melhor da noite aqui na 93.3, que é o seu DJ Anderson Ferraz. Toda sexta tem o nosso encontro por aqui, de 9 às 11, com muita música eletrônica, muita roseira pra você curtir na Rádio Que É Show. Pouco papo e muita música bacana pra fazer o warm-up oficial do seu final de semana, né? A galera tá preparando pra sair, o tempinho tá meio estranho, né? Mas tem umas coisas legais hoje pra curtir, hein? Inclusive, pessoal saindo já curtindo o nosso Clubhouse, legal demais. Abraço pra todo mundo aí. Também a galera que tá trampando, curtindo o programa e o pessoal mandando mensagem aqui no 99925-2750. Abraço pra todo mundo então, curtindo o nosso Clubhouse com o melhor da noite. Bora então com o segundo set do programa. Agora tem DJ Put, When the Rhythm Talks, pra você curtir aqui no melhor da noite.
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0: 93 FM, a rádio que é show e o seu Clubhouse bombando por aqui até as 11 da noite. No comando do DJ Anderson Ferraz, fazendo a warm-up oficial do seu final de semana, fechando o segundo set com Effendi, Crazy Biza, Play Hard. Aqui no nosso Clubhouse, teve também Michael Gray, Universe, Urban Blues Project, Jay Williams, som espetacular que eu adoro, Test Fi, teve também Oli Kubit com Two Nights, a segunda foi Mirko e Max com Wear Me Down, e a primeira DJ Food, Randy Reardon Talks, aqui no nosso Clubhouse. Abraço pra galera curtindo o programa, mandando salve por aqui, hein? Valeu aí todo mundo pelo som ligado. Abraço pro Lucas, pra Bianca, pro Euler, o Vaguinho tá ligado no programa, também a Viviane, o Felipe, o JP e o Rafael e também o Wilson. Todo mundo curtindo o Clubhouse e mandando aquele salve. Bacana demais, ótima noite pra vocês, um excelente final de semana e vamos que vamos, né? Já começando todo final de semana, a gente já começa aqui desse jeito, no clima, pra sua noite ficar ainda melhor em Barbacena e toda a região. Abraço pra galera também, abraço pro Nano. O Nano tá curtindo o programa, hein? Lá em Tiradentes. Abraço, Nano. Bom, para dar pro break, tem mais um parceiro também curtindo por aqui, hein? É claro que tem, né? DJ Gnosis, mais conhecido como Newton. Abraço, irmão. Valeu aí pelo som ligado também, curtindo o nosso programa. Deve novidades, hein, Newton? Chegando por aí, hein? Muito bom. 9h57 aqui na Rádio Que é Show, paradinha rápida pro break, já sabe, né? Rapidão, daqui a pouquinho eu tô de volta, fica por aí.
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1: De volta com o Clubhouse aqui na Rádio Que É Show, agora 10 em ponto. Ótima noite pra você ligado por aqui na 93.3. Sou DJ Wellington Ferraz e tá rolando aqui o nosso Clubhouse. Nosso encontro de toda sexta-feira, de 9 às 11, com muita música eletrônica pra fazer o warm-up oficial do seu final de semana. Chegando agora pro terceiro set do programa, vamos dar um pitzinho? Vamos embora? Agora tem Migos, Versace, pra você curtir aqui no Melhor da Noite.
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0: Esse é o Clubhouse trazendo para você o melhor da noite aqui no 93.3. Fechando mais uma sequência aí com Big Riders, Shot Your Stars. Teve também Good Feeler com Pussycat Dolls, Battles. Passou por aqui também Daft Punk, One More Time, Alexander Stan, Mr. Saxo Beat, Pitbull, Hot Your Home Service, remixei do A Crazy. A segunda foi Dub Dogs e Fizzle com How Does You Feel. E a primeira, Amigos, Versace, aqui no Melhor da Noite. Bacana demais, um set pegadão aqui pra dar aquele quilo no nosso programa. Tá quase chegando o final, mas tem mais meia hora ainda pra gente acabar do jeito que a gente curte, beleza? Agora 10h27 aqui na Rádio Que É Show. Hora do break. Já já tem muito mais. Quer mandar seu salve? Manda aí, ó. 99925-2750. Arroba DJ Wanderson Ferraz e arroba Clubhouse Oficial. Pode mandar lá, beleza? Daqui a pouquinho eu tô de volta.
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0: Opa, estamos de volta com o Clubhouse aqui na Rádio Que É Show. Por aqui no comando do DJ Anderson Ferraz, de volta com a última sequência do programa. Lembrando, né, que toda sexta tem o nosso encontro por aqui, de 9 às 11, com muita música eletrônica para você curtir aqui na Rádio Que É Show. Bora fechar o programa então? Com mais meia hora pra gente fechar com chave de ouro. Agora tem Michael Gray, Burn Mass, Attention. Essa música é espetacular. E nada melhor do que fechar o programa com ela, né? Quer dizer, abrir a última sequência do programa com ela. Então agora tem Michael Gray pra você curtir aqui no Melhor da Noite.
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0: 93.3, a Rádio Que Show, esse é o Clubhouse, fechando aí com Tommy Glasses, o programa dessa sexta-feira, que foi legal demais, valeu todo mundo que curtiu, pessoal que participou por aqui também. Ainda teve Michael Jackson passando por aqui, Dynamic Babart, e a primeira foi Michael Gray com Assumption, no nosso programa, que está de volta na próxima sexta, a partir das 9 da noite, aqui na Rádio Que Show, trazendo muita música eletrônica para você. Tem Clubhouse, tem de dance, tem tech house, tem tudo que rolar na noite, e tem DJs convidados também passando por aqui, beleza? Um grande abraço para todo mundo, excelente final de semana, já sabe, né? Segue lá no Instagram, arroba DJ Wanderson Ferraz, e também arroba Clubhouse Oficial, para a gente ficar se integrando na internet, porque tá vindo coisas boas por aí, novidades. Estamos bolando uma festa do Clubhouse em Barbacena, hein? Quero saber se a galera vai curtir mesmo. Tá afim de participar dessa festa? É só ficar ligado aí no nosso arroba Clubhouse Oficial ou então no arroba DJ Wanderson Ferraz, beleza? Cola com a gente então, que breve vai ter a festa do Clubhouse aqui em Barbacena para você curtir. Com vários DJs, hein? Vai ser só eu não, teremos DJs convidados. Bom, então já sabe, segue lá, arroba DJ Wanderson Ferraz, arroba Clubhouse Oficial, que na próxima sexta tem mais o warm-up do seu final de semana para você curtir aqui na Rádio Que Show a partir das 9 da noite. Abraço para todo mundo, um excelente final de semana, valeu pelo som ligado e ó, já sabe, né? House neles, valeu!
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4: Bom dia, Barbacena e região, emoções do Sabadão. Hoje, dia 25 de julho de 2026. Estamos juntos com você aqui. Hoje é véspera do Dia dos Avós, tá bom? O nosso programa é dedicado a todo vovô e vovó. É o nosso som no ar. A nossa música é Sabadão, dia de modão.
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5: Sabadão é dia de modão. Que prazer ter a sua sintonia. É, um abraço pra turma da feira na Avenida Irmã Paula. Alô, compadre, alô, comadre. As famílias aí, produtoras rurais. Os amigos também aí que estão ouvindo a gente. E sempre que podem, né? E que tem, acontece o evento Encontro de Violeiros, estão nos prestigiando. O programa de hoje tem a cara do Encontro de Violeiros, né? Aliás, muita gente não sabe. O projeto praticamente nasceu aqui, nesse horário. A ideia, né? O embrião de tudo está aqui, porque a nossa música sertaneja tem história, ela tem raiz, e no que depender da gente, é uma cultura que nunca vai acabar.
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4: 4:56.

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1: 5 horas, 6 minutos.

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2: 5 horas e 12 minutos.

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1: 5:17.

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3: 5:20.

0: 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Companheiro é companheiro, né? O doutor André Best também, esse acorda cedo, né? 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
2: 5h24. 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

0: 5h26.
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1: 5h36. Vamos em frente, gente, no astral legal de uma nova manhã. Nova vida, novas oportunidades. Bom dia, turma aí da Drogaria Globo. Alô, você também da Emerson Car. Fala, amigão. Olha o Emerson Car aí. O pessoal do Supermercado União, no Boa Morte também. Obrigado pela audiência. 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

0: A turma que acorda, levanta junto com a gente. Bom dia. Bom dia, Drogaria Globo, tradição no Jardim do Globo. 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Não tem como ser diferente, não. É bom demais da conta. Turma também ligada com a gente, pessoal da Fábrica de Óculos. 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O nosso muito obrigado e ótimo dia também. Vamos que vamos na correria de uma nova manhã. Turma do fonezinho de ouvido, tá ligada? Você no carrão, nos dando aquela carona. 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Pode conferir. O Jean Anderson vai recepcionar você e fala com ele que é ouvinte bom demais da conta. Sabe, porque vai ter um desconto exclusivo para quem se liga na gente. É verdade, é bom demais da conta, sou...
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2: Faltando 6 minutos para 6.
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3: 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Piscou, chegou!

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2: 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Hoje é sabadão. Vamos juntos rezar a oração de gratidão no ar. 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
3: Lá se vai mais uma madrugada, o dia começa a clarear lá fora, a luz é a sombra de Deus. Essa é a hora que o sertanejo tira o chapéu, ergue as mãos aos céus e agradece a Deus pelo milagre da vida que se repete. Como acontece todas as manhãs nesse horário, a nossa oração de gratidão está no ar. É hora de agradecer a Deus pelo pão, pelo chão, o trabalho, a família, o novo dia que chega, a saúde, a nossa maior riqueza. Em cada desafio, vemos uma oportunidade de desenvolver e amadurecer a nossa fé e a nossa confiança em Ti, Senhor. Através das provações, nós aprendemos a dependência de Tua graça e a necessidade de Tua orientação. Obrigado, meu Deus, nesta manhã, neste dia, nesta semana, por nos guiar em nossa jornada espiritual. Obrigado pela sabedoria contida em Tua palavra, pela força que encontramos na oração e pelo conforto que sentimos em Tua presença. Cada lição aprendida, cada passo dado em direção a Ti, é um dom inestimável. Obrigado, meu Deus, por tudo que foi e tudo que será. Ao som da Ave Maria na viola caipira. Neste momento em que milhares de pais e mães de famílias se preparam ou até mesmo já saíram em busca do sustento com honestidade e dignidade. Alguns outros se organizam. Boa parte já está na luta. Outra boa parte é a caminho e outra até encerrando a jornada e voltando para seu lar. Vamos juntos unir os nossos corações numa só fé, independente de sua cor, sexo ou classe social, elevar nossos pensamentos a Deus. E reze comigo do outro lado do rádio a oração que Jesus nos ensinou. Pai nosso que estais nos céus, santificado seja o vosso nome. Venha a nós o vosso reino. Seja feita a Tua vontade, assim na terra como no céu. O pão nosso de cada dia nos dai hoje. Perdoai as nossas ofensas, assim como nós perdoamos a quem tem nos ofendido. E não nos deixeis cair em tentação, mas livrai-nos de todo o mal. Pois Teu é o reino, o poder e a glória para sempre.

0: 6:03.
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2: 6:17.

0: vocês por essa presença maravilhosa. Eu agradeço a Deus por nos dar essa grande oportunidade, a esse grande talento, Maestro Pinóquio. Vocês fiquem com Deus, porque nós vamos com Ele, gente. Tchau.
1: Obrigado, Henrique. Um beijo no coração de cada um de vocês. Valeu.

6:23. 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
1: 6:29.

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0: 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Atenção, atenção, nessa manhã de sábado o Grupo Zelo comunica o falecimento de Roberto Garrizo Becho. Roberto Garrizo Becho está sendo velado no memorial do Grupo Zelo, no Memorial 4, no bairro Boa Morte. E sepultamento será no Parque Repouso da Saudade, às 16 horas de hoje. Roberto Garrizo Becho, informou o Grupo Zelo.
1: 6h42.
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4: Quando a casa dos avós se fecha. Acho que um dos momentos mais tristes da nossa vida é quando a porta da casa dos avós se fecha para sempre. Ou seja, quando essa porta se fecha, encerramos os encontros com todos os membros da família, que em ocasiões especiais, quando se reúnem, exaltam os sobrenomes, como se fossem uma família real, e sempre carregados pelo amor dos avós, como uma bandeira. Eles, os avós, são culpados e cúmplices de tudo. Quando fechamos a casa dos avós, também terminamos as tardes felizes com tios, primos, netos, sobrinhos, pais, irmãos e até recém-casados que se apaixonam pelo ambiente que ali se respira. Não precisa nem sair de casa. Estar na casa dos avós é o que toda a família precisa para ser feliz. As reuniões de Natal, regadas com o cheiro à tinta fresca que cada ano que chegam, pensamos: e se essa for a última vez? É difícil aceitar que isso tenha um prazo, que um dia tudo ficará coberto de poeira e o riso será uma lembrança longínqua de tempos talvez melhores. O ano passa enquanto você espera por esses momentos. E sem perceber, passamos de crianças abrindo presentes a sentarmos ao lado dos adultos na mesma mesa, brincando do almoço e do aperitivo para o jantar, porque o tempo da família não passa e o aperitivo é sagrado. A casa dos avós está sempre cheia de cadeiras. Nunca se sabe se um primo vai trazer namorada, porque aqui todos são bem-vindos. Sempre haverá uma garrafa térmica com café ou um alguém disposto a fazê-lo. Você cumprimenta as pessoas que passam pela porta, mesmo que sejam estranhas, porque as pessoas na rua dos seus avós são o seu povo e eles são a sua cidade. Fechar a casa dos avós é dizer adeus às canções com o vovô e aos conselhos do avô, ao dinheiro que te dão secretamente dos teus pais como se fosse uma ilegalidade. Chorar de rir por qualquer bobagem ou chorar a dor daqueles que partiram cedo demais. É dizer adeus à emoção de chegar à cozinha e descobrir as panelas e saborear aquela comida gostosa. Portanto, se você tiver a oportunidade de bater na porta dessa casa e alguém abrir para você por dentro, aproveite sempre que puder, porque ver seus avós ou seus velhos ficar sentado esperando para lhe dar um beijo é a maior sensação maravilhosa que você pode sentir na vida. Descobrimos que agora nós temos que ser os avós. E nossos pais se foram, nunca vamos perder a oportunidade de abrir as portas para filhos e netos e celebrar com eles o dom da família, porque só a família é onde os filhos e os netos encontrarão o espaço oportuno para viver o mistério do amor por quem está mais próximo e por quem está ao seu redor. Aproveite e aproveite a casa dos avós. pois chegará

Um tempo em que, na solidão de suas paredes e recantos, se fechar os olhos e se concentrar, poderá ouvir talvez o eco de um sorriso ou de um grito preso no tempo. De resto, eu posso dizer que ao abri-los, a saudade vai pegar você e você vai se perguntar por que tudo foi tão rápido, e vai ser doloroso descobrir que ele não foi embora, nós o deixamos ir.

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1: Faltando 2 minutos para 7 horas.
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8: 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Doutor André Best também, esse acorda cedo, né? 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
2: 7:04.
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0: prazer ter você com a gente do outro lado do rádio. A turma da obra, da construção civil, nosso abraço, nosso muito obrigado pela companhia e mais uma manhã. 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
1: 7 horas, 16 minutos.

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2: 7 horas e 27 minutos.

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1: A turma que acorda, levanta junto com a gente. Bom dia. 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Vamos que vamos na correria de uma nova manhã. Turma do fonezinho de ouvido, tá ligada? Você no carrão, nos dando aquela carona. 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
2: 7:34.

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2: Faltando 11 minutos para as 8 horas.

0: a correria de um novo dia. 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
1: Vamos em frente, gente, no astral legal de uma nova manhã. Nova vida, novas oportunidades. 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
1: Bom dia, Barbacena e região, emoções do Sabadão. Hoje, dia 25 de julho de 2026. Estamos juntos com você aqui. Hoje é véspera do Dia dos Avós, tá bom? O nosso programa é dedicado a todo vovô e vovó. É o nosso som no ar, a nossa música é Sabadão, dia de modão.
2: Na 93 FM agora, 8:02.
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4: Bom demais da conta. Companheiro é companheiro, né? Doutor André Best também, esse acorda cedo, né? 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

0: Que prazer ter você com a gente do outro lado do rádio. A turma da obra, da construção civil, nosso abraço, nosso muito obrigado pela companhia e mais uma manhã. 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Seguimos juntos agora, 8h15.
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1: Na 93 FM, 8 horas, 24 minutos.

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8: 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Muito obrigado mesmo. Vamos em frente, gente, rumo à correria de um novo dia. Catalão Pneus, desejando uma ótima manhã.
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Bom dia, 8 horas e 31 minutos.

0: pouco. Passou da conta, ficou tenso, hein? É tenso!
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A turma que acorda, levanta junto com a gente. Bom dia. 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Turma também ligada com a gente, pessoal da Fábrica de Óculos. 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Vamos que vamos na correria de uma nova manhã. Turma do fonezinho de ouvido, tá ligada? 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Olá, bom dia, 8 horas 38 minutos.

Aos avós com amor. Sérgio Lizardo. Ele nunca lhe disse que a amava. Naquele tempo, não se dizia essas coisas. O nosso avô saía cedo. A nossa avó ficava em casa. Preparava-nos o pequeno almoço e fazia outras coisas. Tinha dias que arranjava flores numa jarra e ficava a admirá-las enquanto brincávamos. Quando ficava ali na contemplação das flores, tinha vezes que suspirava. Quando ouvíamos, perguntávamos-lhe se estava bem. Ela respondia um sim e ajeitava um dos caules, porque estava mais alto ou porque estava mais baixo que os outros na jarra. Logo depois, tirava do lugar a jarra e de dentro da jarra as flores e a água enverdecida. Depois, a minha avó levava-nos até a horta onde estava o nosso avô desde logo depois do nascimento do sol. Chegávamos e corríamos para o nosso avô, que nunca nos disse que nos amava, mas sempre teve abraços e beijos em quantidades mais infinitas para dividir em partes iguais entre os netos. A nossa avó, que também nunca nos disse que nos amava, nem disse ao nosso avô que o amava, olhava-nos com doçura. Depois, íamos todos para casa. Cada um de nós levava pedras nas mãos para ver quem as atirava para mais longe, na direção que o nosso avô nos dizia, sem saber que era certa para não magoarmos ninguém nem estragarmos nada. Antes disso, o nosso avô e a nossa avó dobravam-se para pegarem nas colheitas do dia que o meu avô já fizera antes da completa evaporação do orvalho das suas folhas. Dividiam a colheita pelos dois. O meu avô levava os legumes para a sopa e a minha avó levava as flores que o nosso avô sabia que a nossa avó gostaria de ver na jarra. Nós, os netos, nunca lhes dissemos que os amávamos, mas eles sabiam. Não conseguíamos imaginar as férias grandes longe deles.

Esse é o som de Alex Ronaldo. Inclusive, Alex Ronaldo tem um showzaço neste sábado em Santana do Garanhuns, na festa da padroeira, na praça. Sabadão à noite, Alex Ronaldo, tá? Na praça. Você vai curtir e conferir. Atenção, região. Aquele abraço.

0: 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Na 93 FM faltam 10 para as 9.
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0: Fim de papo por hoje, foi um prazer ter você com a gente do outro lado do rádio. Muito obrigado, a gente volta segunda-feira no clima gostoso do nosso som sertanejão. Na sequência, manhã legal com você, tá bom? Grande abraço, tudo de bom, valeu, valeu.
2: Vamos embora, rapaz! Bora, moço!

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4: Salve galera, muito bom dia pra você. Tá ligado na 93, a rádio que é show. Tamo chegando nesse sabadão.
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2: Isso mesmo, galera, no ar pra você mais um Manhã Legal na sua 93 FM. Hoje, dia 25 de julho. Hoje é dia de São Cristóvão, né? O dia do colono, também é o dia do escritor. Bom dia pra você ligado na 93 FM, de bem com a vida. Muita música, muito som, muita energia positiva nessa manhã de sabadão. Vem comigo no clima, no astral da sua 93 FM, a rádio que é show, a primeirona. Vem com ela, a rainha da sofrência, que saudade, hein? Marília Mendonça, pra você, aqui no nosso Manhã Legal.

0: Mais um Super Som pra você na programação top da 93, a rádio número 1 de toda a região. Daqui a pouquinho tem mais, hein? Muito mais. Não saia daí, eu volto já.
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6: Demorou nada, estamos de volta na 93 com mais um clássico. Mais uma do passado para você via 93 FM. Pra gente curtir, que flashback legal. Duel, propaganda, tá na 93? Tá bem demais, bom dia para você.
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0: Essa é a 93, a Rádio Que Show e também a Brasiliana Delivery, junto com a gente. 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
0: 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Eu volto já já, não saia daí.
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9: Bom dia, bom dia. Tá ligado na 93 FM, a rádio que é show. Eu sou o Marcelo Santana e você, claro, tá ligado no nosso Manhã Legal.
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9: Aqui sim, galera, é só alegria na manhã.

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2: Essa é a nossa 93 FM. É muito mais música, é mais informação para você. E agora vamos direto à redação da 93. Por lá, Isabela Moreira com as principais notícias da semana. Olá, Isabela, muito bom dia para você.
3: Bom dia, Marcelo, tudo bem? Tô chegando aqui com alguns destaques do nosso jornalismo que eu separei para você e para os nossos ouvintes. Eu sou Isabela Moreira e conto agora para vocês tudo o que foi destaque em Barbacena nesta semana. Uma pessoa morreu e outras duas ficaram feridas em um grave acidente registrado no fim da tarde de domingo do dia 19 na BR-040 em Santos Dumont. O veículo em que as vítimas estavam capotou no quilômetro 738 da rodovia na região de Perobas. Segundo a concessionária EPR Via Mineira, uma das vítimas morreu no local, enquanto os dois feridos foram socorridos e encaminhados ao Hospital Regional e à Santa Casa de Misericórdia aqui de Barbacena. Uma quarta ocupante do veículo não sofreu ferimentos. As causas do acidente serão investigadas pela Polícia Rodoviária Federal. O atendimento mobilizou equipes da concessionária e durante cerca de 30 minutos, o trânsito no sentido Belo Horizonte ficou interditado para os trabalhos periciais, sendo totalmente liberado por volta de 8h30 da noite. Uma carreta tombou na manhã de segunda-feira, dia 20, no quilômetro 743 da BR-040, em Santos Dumont, sem deixar vítimas. De acordo com a concessionária EPR Via Mineira, o acidente foi registrado às 10h20 da manhã e mobilizou equipes de inspeção de tráfego, guincho, ambulância, sinalização e a Polícia Rodoviária Federal. Para a retirada do veículo, o sentido sul da rodovia em direção a Juiz de Fora precisou ser interditado e, logo após, houve bloqueio total da pista para a realização da operação. O tráfego continuou a funcionar no sistema pare-siga e ao meio-dia foi totalmente liberado após a conclusão dos trabalhos e a verificação das condições de segurança da via. Um homem de 45 anos foi preso na tarde de segunda-feira, dia 20, no bairro Pontilhão, em Barbacena, após se entregar voluntariamente à Polícia Militar. Segundo a PM, a equipe realizava patrulhamento preventivo na região quando foi abordada pelo próprio homem, que informou ter pendências com a justiça e manifestou o desejo de se apresentar. Após consulta aos sistemas de segurança, os militares confirmaram a existência de um mandado de prisão em aberto. Diante da confirmação, ele recebeu voz de prisão, foi informado sobre seus direitos e encaminhado à Delegacia de Polícia Civil para as providências cabíveis. O Anuário Brasileiro de Segurança Pública 2026, divulgado pelo Fórum Brasileiro de Segurança Pública, aponta que Barbacena ocupa a nona posição entre os municípios mineiros com mais de 100 mil habitantes, com a menor taxa de mortes violentas e aparece na posição 71 do ranking nacional nesse indicador. Elaborado com base em dados oficiais das Secretarias Estaduais de Segurança Pública, o levantamento mostra que a cidade permanece fora dos rankings brasileiros de maior incidência de mortes violentas e intencionais. O estudo destaca ainda que as maiores taxas em Minas Gerais estão concentradas em municípios como Araguari, Governador Valadares, Ribeirão das Neves e Vespasiano, e reforça a importância do monitoramento contínuo dos indicadores e dos investimentos em prevenção para manter os resultados positivos. E um caminhão carregado com cerca de 15 toneladas de açúcar furtado na noite de domingo na região central de Leopoldina foi recuperado poucas horas depois pela Polícia Rodoviária Federal em Barbacena. Segundo as informações, o proprietário percebeu o furto na manhã de segunda-feira quando retornou ao local onde havia estacionado o veículo. Imagens de câmeras de segurança mostraram que dois homens encapuzados cometeram um crime por volta de 11h30 da noite do dia anterior. Durante a abordagem, os policiais constataram que o caminhão circulava com placas adulteradas para dificultar a identificação. O caso será investigado pela Polícia Civil, que busca identificar os autores e esclarecer as circunstâncias do furto. Esses foram os destaques, Marcelo. Eu vou ficando por aqui. Até mais!
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0: A Baianíssima Pete, que saudade legal pra você no 93 FM, a rádio número 1 de toda a região aqui no nosso Manhã Legal. Daqui a pouquinho eu volto com mais. Falar em flashback, não show do passado. Lembrando você, hein, galera, de meio-dia a uma tem o Túnel do Tempo. Eu volto já.
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3: De volta na programação 93 FM, a Rádio Que Show, a número 1 de toda a região. É você ligado na 93 e, claro, ligado aqui no nosso Manhã Legal. É só alegria.
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0: Esse é o Wesley Safadão pra você aqui na programação da 93FM, dentro do nosso Manhã Legal. Um abraço muito especial pra você ligado com a gente, pra você participando no zap 999-25-2750. É o zap da 93 bombando na manhã.
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6: Bom dia, tá ligado na 93, a rádio que é show. Eu sou Marcelo Santana e esse é o nosso Manhã Legal.
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6: 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Alô, grande Carlos, bom dia pra você, meu nobre. 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Todo mundo ligado na 93, a rádio número 1.

0: mais um super solzaço pra você na manhã 93. Lembrando, hein, gente, daqui a pouquinho, ao meio-dia, tem pra você o Túnel do Tempo. Ah, grandes flashbacks pra gente curtir aqui na 93, a rádio número 1 de toda a região. Não saia daí que eu volto já.
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7: 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Essa é a Rádio Que Show, no clima, no astral da manhã.

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0: reta final do nosso Manhã Legal, turma. Daqui a pouquinho tem o Túnel do Tempo com o melhor do Flashback. Tamo junto e misturado. Tá no 93, tá bem demais.
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3: Boa tarde pra você, tá ligado na 93, a Rádio Que É Show. Eu sou o Marcelo Santana, a partir de agora o Túnel do Tempo, com o melhor do flashback pra gente fazer aquela viagem muito legal, com muito flashback top.

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1: Tá começando pra você mais uma edição do Túnel do Tempo. Aqui no 93 FM, pra você viver e recordar grandes sucessos do passado. É bom demais recordar. Pra começar, tem esse som legal, Souvenirs. Tá na 93, tá bem demais. Boa tarde pra você, obrigado pela companhia.

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0: Esse é o Kiko Zambianchi, fechando a primeira sequência do Túnel do Tempo aqui no 93. Daqui a pouquinho tem mais flashback.
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9: Demorou nada, tamo de volta aqui na 93 FM, a rádio número 1 de toda a região, e o nosso túnel do tempo. Agora trazendo o Earth, Wind & Fire na programação top. Tá no 93, tá bem demais.

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0: Electric Light Orchestra, que som, hein? Last Train to London, fechando bem o túnel do tempo. Valeu, gente! Tá chegando daqui a pouquinho às 10 mais da semana. No próximo sabadão tem mais túnel, hein? Eu volto já.
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8: Salve, galera. Boa tarde pra você. Tá ligado na 93, a Rádio Que Show. Sou Marcelo Santana. Tá chegando às 10 mais da semana.

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2: Isso sim, as 10 mais, as melhores, as mais da 93 FM. Pouco papo e muita música. Décima colocada pintando.
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0: Essa é a sexta colocada entre as melhores da semana. Murilo Rufi, Saudade Estranha, na programação 93. Daqui a pouquinho tem pra você muito mais. Não saia daí.
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4: Demorou nada, estamos de volta com as 10 mais da semana. Já pintando a posição de número 5.
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0: galera, olá, boa tarde, chegando pra você nas ondas da Rádio Q-Show, o 93 graus, o programa mais quente do seu rádio, a melhor programação do seu sábado, bora pra cima!
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0: Fala galera, boa tarde pra vocês chegando nas ondas da sua Rádio Q-Show. Eu sou o Júlio Fonseca e a partir de agora estaremos juntos, sintonizados no programa mais quente do seu rádio, 93 graus. Hoje não posso estar com vocês ao vivo, mas fiz questão de estar aqui deixando tudo pra vocês, uma programação toda especial. Estou apresentando o evento no Rio de Janeiro, um evento aéreo, um maior evento aéreo do Rio de Janeiro, talvez aí, sem sombra de dúvida, um dos maiores do Brasil. Mas fiz questão de estar aqui junto com vocês, junto com toda a equipe do Mamonas Lanches, trazendo pra você a melhor programação do seu sábado, porque você sabe, no 93 graus, aqui o clima é esse.
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No clima do pagodinho, do jeito que a gente gosta, sorriso maroto pra você, uma ótima tarde. Você está no 93 graus, agora tem Zé Neto e Cristiano.

0: Simone Mendes pra você no nosso primeiro bloco. Só tá começando 93 graus, se prepare porque a temperatura hoje vai lá em cima. E você continua sintonizado aqui na Rádio Que Show. Hoje ainda tem pra você o Explosão 93, as inesquecíveis. Hoje nós vamos voltar pros anos 2000, hein? Fique ligado, volto já.
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6: Você está na melhor programação do seu sábado à tarde, 93 graus, o programa mais quente. 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Continuando a nossa programação, vem Melim. Boa tarde para você.

0: Léo Santana, é o clima do sábado é esse, né? E agora a gente vem com ele, o imperador Gustavo Lima, trazendo uma letra de uma música reflexiva. Se você ainda não parou pra prestar atenção na letra desta música, eu te sugiro.
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0: Charles DJ, no clima do seu sábado à tarde, ó, na volta do recado dos nossos parceiros, um oferecimento de Barbearia Cantarino, Cida Psicóloga, Oficina Modelo, Squat Cross Training, Casa Moreira. Você vai curtir na volta do intervalo o Explosão 93. Aquelas inesquecíveis. Hoje nós vamos voltar pro ano 2000, hein? Você vem comigo? Então não sai daí, que daqui a pouquinho tem elas pra você.
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2: E a partir de agora, o Explosão 93 leva você aos anos 2000. Hoje nós vamos para o ano 2000, exatamente no ano 2000. E uma novela explodia, né? E esse tema do casal da Catarina e do Petrúquio, ele explodiu e lindamente na voz do Belo. E você curte agora no Explosão 93.

O Rapa, sempre bom ouvir o Rapa, né? 2000, minha alma. Essa é demais também, né? E agora vamos de pagodinho, então? Vamos de pagodinho dos Travessos, aquele pagodinho romântico do final dos anos 90 ali, né? Os Travessos pra você.

As meninas, quem nunca dançou, né? Quem não, né? Levante a mão. Com toda certeza, curtindo muito. E ó, essa música aqui, ela é um chiclete, daqueles bem chiclete. O cara metade regravou Morango do Nordeste. E ó, eu confesso pra vocês que foi, sem dúvida, um dos pagodes mais tocados da época, né? Morango do Nordeste pra você, na voz do cara metade.

0: Então vem, neném, porque o clima do seu sábado é assim, com a harmonia do samba, direto do ano 2000. Explosão volta no próximo sábado, aqui dentro do 93 Graus. Continue na nossa programação. Agora o recadinho dos nossos amigos, dos nossos parceiros. Tem mais música pra você.
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0: De volta com 93 graus, sábado bom é aqui, né? Na 93 FM, obrigado a você também que está sintonizado nas ondas da 1230 Correio da Serra. Para você também que está pela internet, obrigado pela sua audiência, pela sua companhia. E ó, para você que gosta de internet, né? 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Boa tarde, ó, bom trabalho pros amigos lá, os colaboradores do Mamonas Lanche, daqui a pouquinho, estão na labuta pra você. Glória Groove no 93 graus.

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1: O grande sucesso de Diego e Vitor Hugo aqui no 93 Graus. Hoje ainda tem pra você 93 Sem Freio, 45 minutos de música sem intervalo. Você tem aqui, claro, nas ondas da Rádio Queixou.
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3: Agora tem pra você Ana Castela, uma belíssima interpretação, diga-se de passagem, né? Boa tarde.

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1: Complicada demais essa, hein?
2: Demais, mané.
1: Canta aí, ó.

0: Muito bom.
1: Alô, negão!
2: Fala, comigo, Marquinho!
1: Todo mundo tem aquela mina de pé!
2: É isso, pô!
1: Mas tem homens de pé também!
2: Sempre tem, pô!
1: Vai convencer!

aqui pagode cantando sertanejo. Ah, você curte aqui com o grupo Envolvência no 93 Graus. Mas agora tem sertanejo mesmo, com um encontro sensacional. Cleiton e Romário, Zé Neto e Cristiano.

0: Um grande abraço pra Elisângela lá da Faculdade de Medicina de Barbacena. Ela curte muito o som da Anitta e eu tenho certeza que ela tá ouvindo a nossa programação lá no último volume. Elisângela, pra você um grande abraço, um ótimo final de semana. Obrigado pela sua audiência, pra todos vocês que estão sintonizados e que curtem o som da Anitta aqui no 93 Graus.
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0: Chegando pra você de volta, Bruno Mars ao som de I Just Might pra você no 93 Graus, no oferecimento de Mamonas Lanches, que há 30 anos tem pra você o melhor lanche de Barbacena e de toda a região, com 3 unidades. 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

0: sosseguei, né, Fefe? Sosseguei, Fefe e Sassá. 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
2: Ai, Natal.

0: Aquele pagode bom do Ferrugem pra você no 93 graus agora. Na volta do recadinho dos nossos amigos, nós teremos o 93 sem freio, 45 minutos de música sem intervalo pra você, só aqui na 93 FM.
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4: E a partir de agora é assim, né? Pé no acelerador, bora pra cima que foguete não tem ré. 45 minutos de música sem intervalo. Começando do jeitinho que a gente gosta e gosta muito, né? Aqueles pagodinhos maravilhosos hoje, abrindo Vitinho. Boa tarde.

0: No encontro da turma do pagode, Belo e Sorriso Maroto, quem vai ter coragem de dizer que não ficou muito bom esse encontro, né? A gente curte aqui no 93 Graus, é o 93 Sem Freio, que agora traz pra você lembrar um pouquinho, né? Acho que essa tava esquecida. Hugo Pena e Gabriel.
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0: o som mineiríssimo de Alexandre Pires pra você no 93 Sem Freio. Continuando no clima, vem aí a última sequência, abrindo o Wesley Safadão.
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2: Aldaí Playboy. Tamo junto, Safadão. Eu não vi sozinho não, hein.
3: O moleque do City chegou, hein, fio.
2: E é que é, viu?

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1: Aqui é bom demais. Demais.
2: Meu compadre, pode tudo dar certo, mas do nada pode dar tudo errado.

0: Você tem contatinho também? Fala que tem. Fechando muito bem, o 93 sem freio, 93 graus deste sábado, 25 de julho. Léo Santana e Anitta, no clima do jeito que a gente gosta, né? Continue com ela nas nossas redes sociais, 93FMBQ, 93FM Barbacena. Busca lá que você acha a gente nas plataformas digitais. E me segue também no Instagram, @locutorjuliofonseca. A gente se fala durante a semana, tá bom? Beijo no coração de cada um de vocês. Continue ligadinho na nossa programação. Fiquem com Deus. Um ótimo, maravilhoso e abençoado final de semana. Até próximo sábado. Fiquem com Deus. Fui!
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5: Olá, amigos rock maníacos. Aqui quem fala é Vanderlei Miranda para mais um Hoje é Dia de Rock. 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E a jornada musical desse sábado é dedicada ao rock nacional. A 93.3 FM convida você para uma viagem no tempo com a história de uma das bandas mais icônicas do cenário musical brasileiro. Estamos falando em Capital Inicial. Diretamente do cenário efervescente de Brasília nos anos 80, Dinho Ouro Preto, os irmãos Feio e Flávio Lemos transformaram a rebeldia do pós-punk em hinos que cruzaram gerações. De Primeiros Erros, a Natasha, você vai relembrar a trajetória de superação, o renascimento histórico com o acústico MTV e a energia inconfundível que continua lotando arenas por todo o Brasil. Fique ligado na nossa programação e cante junto os clássicos que fazem parte da trilha sonora da sua vida. E é com a poderosa Primeiros Erros que iniciamos a nossa jornada musical pelo universo do Capital Inicial. Então, meus amigos, lembre-se, rock é um estilo de vida. Você que já baixou o nosso aplicativo, siga-nos nas redes sociais, sintonize o seu dial, aumente o volume e...

E é isso, meus amigos. Fim de viagem pelo Multiverso do Rock. Semana que vem tem mais. E você, ouvinte, quer ouvir tua banda? Pois não? Siga-nos no Instagram, dê a sua sugestão e quem sabe, na semana que vem, será a sua banda preferida que será tocada. Um forte abraço e fique bem!

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1: Opa, muito boa noite, Barbacena e região. E aí, tudo bem? Tudo bacana? Espero que sim. Eu sou o Dirceu Guimarães e a partir de agora, energia e alegria, diversão alto astral em mais um show de música no seu rádio. Para você que se liga no nosso som, é hora do Baú 93. Vamos viajar no tempo, decolar rumo ao passado e recordar momentos inesquecíveis através da música com o melhor do flashback em mais um show de saudade no seu rádio. Produção musical Luiz Medeiros. Então pode aumentar o volume porque a nossa viagem já começou. No ar, o Baú 93.

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Fechando o baú 93, uma viagem ao passado através da música em mais um show de saudade no seu rádio. Produção musical Luiz Medeiros. Sábado que vem tem mais. Boa noite, bom fim de semana. Tchau.

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